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1: Olá, muito bom dia para você que está ligado aqui na Positividade FM nessa manhã de segunda-feira. Eu sou Marcos Soares e a gente traz para você a partir de agora as notícias de hoje do Atualizando. Aposentados e pensionistas do INSS que não possuem biometria facial cadastrada nas bases do governo voltaram a poder contratar empréstimos consignados. A autorização pode ser feita pelo aplicativo Meu INSS, utilizando dados bancários. A mudança entrou em vigor após a publicação de uma nova instrução normativa. Para reforçar a segurança, o beneficiário precisa autorizar expressamente a operação pelo aplicativo e o banco terá até 20 dias para confirmar a transferência do contrato. O desconto do benefício só poderá ocorrer após o envio da documentação exigida ao INSS. A autorização por telefone ou gravação de voz não será aceita. A modalidade Meu INSS Vale Mais, de antecipação de até R$150, continua suspensa. A Marinha do Brasil emitiu um alerta de ressaca para a orla do Rio de Janeiro, válido a partir das 6 da manhã desta segunda-feira até as 3 da tarde de quarta-feira. Nesse período, as ondas podem chegar até 3 metros de altura. A recomendação é evitar o banho de mar, esportes aquáticos e a navegação, além de não permanecer em pontos próximos ao mar, onde exista risco de ser atingido pelas ondas. O Centro de Operações e Resiliência também orienta ciclistas a evitar trechos da ciclovia que possam ser alcançados pela água. A semana começa com tempo nublado, chuva e temperaturas mais baixas, com mínima de 14 graus na segunda e na terça-feira. 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Corre pra loja, daqui a pouco tem mais uma Atualizando.
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1: 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O governo do estado do Rio de Janeiro fechou um acordo com o BNDES para renegociar cerca de 8 bilhões de reais em dívidas. A medida deve reduzir o valor anual pago pelo estado em juros e amortizações de aproximadamente 600 milhões para 360 milhões de reais, uma economia estimada em 242 milhões por ano. O passivo inclui 6 bilhões e 100 milhões de reais relacionados à construção da linha 4 do metrô e outros 1 bilhão e 900 milhões referentes a investimentos no sistema de trens metropolitanos. A renegociação faz parte da reorganização das contas do estado após a adesão ao PROPAG, Programa de Pagamento das Dívidas Estaduais. Segundo o BNDES, o acordo também pode abrir espaço para novos financiamentos, incluindo para a expansão do metrô até a Praça 15. Durante o Agosto Lilás, mês de conscientização e enfrentamento à violência contra a mulher, cartórios oferecem ferramentas que podem ajudar na preservação de provas de ameaças, perseguições e ofensas, inclusive na internet. Uma delas é o INOT Provas, disponível na plataforma iNotariado, que permite registrar mensagens, páginas de sites e publicações em redes sociais com autenticação digital da data e do conteúdo coletado. Outra opção é a ata notarial, na qual o próprio cartório documenta e descreve determinado fato, conferindo fé pública ao registro. As ferramentas podem ser utilizadas para preservar evidências que, eventualmente, sejam apresentadas na defesa dos direitos da vítima. O provimento 222 de 2026 da Corregedoria Nacional de Justiça também reforçou medidas de proteção contra a violência patrimonial e estabeleceu cuidados para garantir atendimento reservado e seguro às mulheres. 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Daqui a pouco tem mais, atualizando.
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1: Muito bom dia a todos aqui da Positividade FM, começando mais um Atualizando. Falando das vias expressas, trânsito complicado para quem passa pela Avenida Brasil em direção à região central. Inclusive, mais cedo, tivemos bloqueios no trecho de Vigário Geral, Parada de Lucas, em decorrência de uma operação policial. Neste momento, as pistas já foram liberadas, mas nós tivemos também interdições parciais, tanto pela BR-040 e problemas verificados também na saída da Presidente Dutra. Neste momento, o trânsito está congestionado na região. Estou verificando um trânsito bem complicado ali de Colégio até a chegada à Penha e na passagem por Bom Sucesso até o Caju. Para quem está pela linha vermelha, perde tempo de Vigário Geral até o Parque das Missões, da Maré até o Caju. A Pastor Martin Luther King ainda está servindo de opção. 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
1: Oi, tudo zen? 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Eu mesmo adoeci muito sem entender o meu corpo, até que eu recebi o diagnóstico de tuberculose aos 31 anos. 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
4: A Prefeitura do Rio anunciou um novo plano de mobilidade para Santa Cruz, com mais de 70 quilômetros de intervenções viárias e investimento inicialmente estimado em R$ 443 milhões. O projeto prevê novos acessos, viadutos, rotatórias, ciclovias e mudanças na circulação de veículos pedestres e também do BRT. A partir dessa segunda-feira, 115 novos ônibus começam a circular na região, atendendo 11 linhas com mudanças de itinerário em 5 delas. Os veículos terão ar-condicionado, tomadas USB, GPS e equipamentos de acessibilidade. O plano também inclui um novo binário no centro de Santa Cruz e um terminal do BRT, com investimento de R$ 73.700.000, previsto para ser concluído no segundo semestre de 2027. E o governo do Rio de Janeiro está com inscrições abertas para 2 editais que vão selecionar 2 pontões e 44 pontos de cultura em todo o estado. Ao todo serão destinados R$ 13.600.000 por meio da Política Nacional Aldir Blanc. Os pontões receberão R$ 800.000 por ano durante 3 anos, enquanto cada ponto de cultura selecionado terá direito a R$ 200.000. Podem participar instituições sem fins lucrativos, com CNPJ, certificadas pelo Ministério da Cultura e com pelo menos 3 anos de atuação. As inscrições para os pontões vão até 9 de setembro e para os pontos até 10 de setembro. Os projetos devem promover formação, atividades culturais e articulação entre iniciativas. A prioridade inclui ações em regiões de maior vulnerabilidade social. 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Daqui a pouco tem mais um Atualizando.
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2: De volta em mais um Atualizando, agora com destaques na circulação de carros. Para quem está passando pela BR-101 em direção a Niterói, já enfrenta dificuldades de Jardim Catarina até o Gradim e na passagem por Neves até o acesso à ponte. A RJ-104 não está diferente por conta de um acidente que aconteceu há pouco no trecho de Tribobó, ainda com faixa ocupada, reflexos a partir de Columbandê. Pela Alameda São Boaventura, são muitos os problemas na passagem pelo Hospital Estadual Azevedo Lima até o acesso à ponte. Oliveira Botelho e General Castrioto ainda servem de opção pela ponte em direção ao Rio. Problemas observados, portanto, dos acessos até a subida do vão central. Depois, o trânsito normaliza. 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O Atualizando volta já.
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Bom dia pra você que tá aqui na Positividade 104.5. Um abraço aqui do Carlos Alberto pra você que começou a sua segunda-feira, 24 de agosto de 2026, com esta chuvinha, este tempo nublado que está caindo no Rio de Janeiro. Você que já tá dirigindo aí, trabalhando, dando carona pra Positividade. Você que já tá indo malhar, estudar, levar as crianças para o colégio, algumas nem tão crianças assim. Tamo juntos até as 10 horas da manhã e, como sempre, só tocando musicão na nossa programação. Você dá aquela sacudidela de manhã? Bora começar com Prince!

0: Positividade FM 104.5, Michael Jackson e Justin Timberlake. Love Never Felt So Good. Teve também Brand New Heavies, Never Stop. Prince foi a primeira, Kiss. Promoção temos com chuva, sol, neve, o que for, ventania. Não, ventania não, pelo amor de Deus. 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

0: 7h26.
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3: Voltei, mais um Atualizando, agora com informações da autoestrada Lagoa Barra, já com trânsito pesado a partir do Fashion Mall até a chegada ao túnel Zuzu Ângel, e mais à frente tem dificuldades ainda na passagem pelo túnel Acústico. Na ligação da Barra com a Zona Sul, o Alto da Boa Vista está servindo de alternativa com prudência para quem está por São Conrado, corta caminho através da Niemeyer. Falando agora para quem passa pelo túnel Rebouças, na saída da Zona Sul em direção à região central, já enfrenta lentidão, principalmente na passagem pela primeira galeria, melhorando na chegada à segunda e também na passagem pelo elevado Paulo de Fronten. As dificuldades estão no sentido contrário. Para quem sai da região central, perde tempo ali no elevado Paulo de Fronten, com reflexos a partir do Rufino Pizarro. O 31 de março, seguido pelo túnel Santa Bárbara, servem de opção. 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

0: Positividade FM 104.5 Barão Vermelho, grande sucesso da Rita Lee, Jardins da Babilônia. Teve também Beatles, I Wanna Take It Now Baby, Twist and Shout, Bruno Mars, Treasure. São 7:33, por favor, repita. 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
0: Eu repito, 7:33.

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0: Positividade FM 104.5. Na sequência você ouviu Dua Lipa, Don't Start Now, Mike and the Mechanics, Over My Shoulder, Outfield Your Love, Titãs Enquanto Houver Sol. É, só que esse sol se pirulitou no dia de hoje, né, irmão? Mas se você tá afim de saber como é que é a previsão do Alerta Rio para hoje... Segundo o sistema Alerta Rio, a capital fluminense hoje será influenciada pelo transporte de umidade do mar em direção ao continente. A previsão é de céu nublado encoberto com chuva fraca, moderada, isolada a qualquer hora do dia. Os ventos estarão de fracos a moderados. E as temperaturas apresentarão declínio, mínima prevista de 15 e máxima de 23 blaus. Mas tem mais uma informação aqui. O Centro de Operações e Resiliência da Prefeitura informa que a Marinha emitiu ontem um aviso de ressaca, tá? Das 6 horas de hoje, da manhã, tá? Até as 3 horas de quarta-feira, ondas entre 2,5 metros e 3 metros de altura podem atingir a orla da cidade. Então, para a segurança de todos durante esse período, o COR Rio reforça as orientações de sempre, né, de segurança. Enfim, tenha uma boa semana. Bom dia! 8:00.
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0: Positividade FM 104.5, When in Rome, The Promise, David Guetta, Alphaville e Ava Max, Forever Young, R.E.M., Shine Happy People, 8h23, a promoção, não esquece, você que mandar um WhatsApp para Positividade, eu tenho aqui um voucher de R$100 do JPA Gastrobar em Jacarepaguá. 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Mais uma lentinha, lentinha. Marisa Monte.
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0: Positividade FM. Au! I feel good, James Brown. Teve também Alex Warren, Ordinary, Marisa Monte, Eu Sei, e When It Rome, The Promise. 8h32, tá na hora de mais um
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0: Alexandre Araújo, bom dia!
3: Fala, Casobi, tudo bem? Bom dia para você, para os amigos ligados aqui na Positividade. Vamos falar de futebol, Casobi.
0: Sim, Brasileirão, o Vasco, infelizmente, tomou de 4 do Palmeiras.
3: Pois é, um raio não cai duas vezes no mesmo lugar, né? Porque depois daquela goleada, né? 4-1, Vasco vencendo o Olímpia, se classificando para as quartas sul-americana, não ajudou o Flamengo, né? 4-1 pro Palmeiras, partidaça do Flaco Lopes, meteu 2 golaços, né? Léo Jardim, eu acho que falhou num golzinho ali, galera tá pegando no pé do goleirão do Vasco.
0: Que já salvou o Vasco várias vezes, não dá pra ficar pegando no pé do Léo Jardim, né?
3: Várias vezes. Assim como o Rossi no Flamengo também, que a galera tá pegando no pé.
0: Pois é, exatamente.
3: O goleiro também, mas os dois aí não estão numa boa fase, né? E o Vasco também tá vivendo meio de oposto, assim, né? Porque ele passou na Copa do Brasil, passou na Sul-Americana e tá aí na penúltima posição no Campeonato Brasileiro, com sério risco de ser rebaixado. Enquanto isso, ali o Lamáquia, né? E aquele empresário que fez a proposta pra SAF do Vasco, teve lá o jogo.
0: Trocou camisa com Leila, com a Carminha.
3: Com a Carminha, fez aquela mise-en-scène toda e tá só esperando a justiça liberar aí o início do leilão pra ele comprar o Vasco, que a coisa tá feia, né? Tá complicado o negócio. Não adianta você ser campeão ali da Sul-Americana e ser rebaixado.
0: Não adianta nada.
3: Não adianta nada.
0: É, exatamente. E o Fluminense, Alexandre?
3: Flusão de virada de novo, né? Já tinha vencido o Palmeiras de virada, dessa vez no sabadão, no Maracanã, venceu o Remo por 2-1, armado e perigoso. Com o Hulk, que tá se reencontrando aí com a torcida, fazendo as pazes, né?
0: A torcida tem que ter um pouquinho de paciência também, né?
3: A torcida não tem paciência nenhuma, né? Jogos, já tava vaiando o Hulk. Enfim, o Hulk voltou a fazer mais um golzinho de cabeça. E o Kevin Serna, que é o maior jogador colombiano do futebol brasileiro. Ah, mas não é, o maior jogador colombiano é o Mentirinha, né? Não é o Mentirinha, o Arias, né? Mentirinha, o Arias. Não é, é o Kevin Serna, que fez 3 gols nos últimos 3 jogos e tá pedindo passagem, porque a galera pegou no pé do Canóbio. A bola da vez é o Canóbio para ser vaiado.
0: Tá.
3: E o Canóbio muito vaiado pelo torcedor e o Serra muito aplaudido. E agora, Marcão efetivado no cargo.
0: O que há de se fazer uma justiça que, né, sempre acontece quando a situação
3: aperta, né?
0: É verdade, São Marcão sempre resolve.
3: Quando o carro aperta, protocolo Marcão, que tá funcionando, né? Marcão classificou o Fluminense, venceu o Palmeiras, venceu o Remo e agora foi efetivado. E a torcida tá feliz, evidentemente, que é muito fã do Marcão. O Marcão é seleção. E o Marcão fez um negócio que a galera gosta muito, usou a base, coisa que o Zubeldia não tava fazendo.
0: É verdade, isso faz uma diferença, né?
3: Isso faz. Ainda mais a base do Fluminense, né? Que é muito forte. Aí botou o Fidelis.
0: Os meninos de Xerém sempre, né? Desenvolvendo um trabalho excelente.
3: Exatamente. Ou vem que tem os moleques de Xerém. O Riquelme entrou, pô, já deu passe pro Serna fazer o gol, coisa que o Zubeldia tinha uma certa repulsa, né? Molecada aí da base do Fluminense, não viu utilizando. O Marcão tá acertando tudo.
0: Que bom, então, né?
3: Parabéns pro Marcão.
0: Agora você falou de goleiro, né? Que estão crucificando o Léo Jardim, crucificando o Rossi. Será que foi mais um gol culpa do Rossi, Alexandre?
3: Você achou que falhou, o Rossi?
0: Olha, é difícil você dizer se o goleiro falhou, se quem tá ali na frente da área, que não faz um bloqueio eficiente, ali, né? Uma cobertura boa, né? Deixa chutar, né?
3: Interessa que a torcida tá culpando o menino, né? Menino Rossi. Não tô culpando o Léo Jardim, né? O Flamengo, Cruzeiro, de novo se encontrando.
0: Agora é chato tomar um gol no final, tomar um gol nos acréscimos, né?
3: Mas é do jogo, né? Mas chato é de você tomar o gol igual, né?
0: Pois é.
3: Isso que é chato. O Samuel Lino vai lá, desconta e toma de volta, né?
0: Isso é que irrita mais ainda, né?
3: O menino Arrocho, né? Fez o gol novamente, o repeteco, né? Do gol e o Matheus, que é o baita jogador do Cruzeiro. Meio esquentadinho ele, arrebentou o Bruno Henrique e tal. Mas é um baita de um jogador, camisa 10, assim, no futebol brasileiro, ele é muito bom, o Matheus Pereira, né?
0: É, mas rola uma marra ali que irrita quem tá dentro de campo, né?
3: Rola. Agora, o Flamengo perdeu um monte de gol no primeiro tempo, né, Casal? Podia ter matado ali a partida,
0: é,
3: né?
0: É o que tem acontecido, né, com uma certa frequência, né? Arrebenta no, nos primeiros minutos de jogo, começa a enfileirar chances perdidas e aí chega no finalzinho, nos acréscimos. Até o Samuel Lino disse que esse cansaço mental das últimas três partidas decisivas, né, pode ter pesado um pouquinho, né?
3: É, mas o Cruzeiro também teve o cansaço mental, né?
0: Foi o mesmo, né? O mesmo cansaço mental, né?
3: Exatamente, é o mesmo cansaço mental. O Flamengo vai jogar agora só no final de semana, tem um clássico aí contra o Botafogo, é, no Maracanã às 16h. No,
0: dá pra carregar as baterias em uma semaninha assim, né?
3: Dá, uma semaninha pra...
0: Opa! Olha o alarme, olha o alarme, olha o alarme.
3: Tocou cedo, olha o alarme.
0: Vamos partir pro Botafogo.
3: É, o Botafogo que vem de eliminações aí, na Sul-Americana, perdeu pro Cienciano, perdeu no... Vitória também, a galera tá desanimada beça aí, vai jogar contra o Atlético Paranaense, que é o terceiro colocado, não torcer pro Botafogo hoje. É, o Botafogo que vai ter dois desfalques na partida de hoje. Não sei, um é desfalque, né? Porque o Arthur Cabral não chega a ser desfalque, né? Pro Botafogo, chega a ser reforço, né?
0: Não fala, jogar, né? Não fala assim. Mas,
3: não,
0: fala
3: ele, assim. O gol que ele perdeu, o Casório.
0: É. É aquele gol que a torcida vai pegar no pé durante muito tempo, né?
3: Um gol que até Marcos Almeida faria, que não tem pinta nenhuma de jogador, né? Marcos Almeida faria esse gol,
0: claramente. Marcos Almeida é vascaíno, tá?
3: É vascaíno, mas ele faria esse gol aí.
0: Pois é, né, menino?
3: O Cabral não vai jogar. É o bom goleiro do Botafogo também, o Arlesson, também não joga, ele...
0: Abriu o queixo, né, menino?
3: Abriu o queixo, né?
0: Caramba!
3: Fez um negócio gigante ali, 15 pontos ele tomou, então tá fora dessa partida aí, Botafogo.
0: Se
3: aí,
0: somasse a quantidade de pontos do Botafogo, seria bom, né?
3: Sim, os 15 pontos, estaria na liderança do campeonato.
0: Não é, né? Que não seria uma beleza? Dá tempo de falar de tênis, Alexandre?
3: Tem que falar, né? Porque o Brasil tá voando nas duplas, né? O Orlando Luz, sempre iluminado, jogando ao lado do Rafael Matos. Eles conquistaram mais um título aí. O segundo seguido, né? É. Antes, essa dupla brasileira. Eles venceram lá em Montreal, porque você é jovem.
0: Sim.
3: E venceu. Gostou dessa? Você é jovem?
0: Muito. Eu gosto muito do Alexandre Luz iluminado sempre.
3: Iluminado. Tem umas referências que ninguém vai pegar se você é jovem.
0: Vai.
3: E eles ganharam no final de semana aí o Master Mil de Cincinnati. Né, vencido aí o torneio. Parabéns a essa dupla aí, que é um fenômeno, hein? Surpresa. Sim, ninguém conhecia esses caras aí, tão brilhando agora aí.
0: Alexandre, então sendo assim, você volta logo mais com a Vanessa e amanhã, 8h30, estaremos novamente por aqui, né?
3: Exatamente. Estaremos de volta aí. Tem novidade amanhã cedo, Casobi, do Campeonato Brasileiro Feminino, hein? Que tá pegando fogo.
0: É mesmo?
3: Não, é, pegando fogo. Fluminense, pô, que pena. Perdeu a classificação no último minuto. Uma pena. Mas estamos na reta final aí do Brasileirão Feminino.
0: E amanhã a gente troca mais uma ideia e fala de tudo isso. Um abraço, Alexandre. Até amanhã. Tchauzinho.
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1: 8h50.
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4: Um projeto de lei em análise na Câmara Municipal do Rio propõe que o VLT e futuros sistemas municipais de transporte sobre trilhos possam utilizar energia gerada por painéis solares. A ideia é instalar placas fotovoltaicas em estruturas que já fazem parte da operação, como estações, terminais e pátios, evitando a necessidade de novos terrenos. A energia produzida poderia ser usada na própria rede elétrica dos sistemas, inclusive para movimentar os veículos. O projeto também prevê estudos sobre armazenamento de energia e geração distribuída, além da possibilidade de parcerias com empresas para financiar as instalações. A proposta não obriga a instalação imediata dos painéis. Ela cria uma política de incentivo para que a energia solar seja considerada em futuras expansões, modernizações e novos projetos de transporte sobre trilhos do Rio. Lando Norris venceu no último domingo o Grande Prêmio da Holanda de Fórmula 1 e conquistou a segunda vitória consecutiva na temporada. O piloto da McLaren largou na pole e terminou à frente de Kimi Antonelli, da Mercedes, e George Russell. Antonelli continua na liderança do campeonato, mas vê Norris e outros pilotos se aproximarem na disputa pelo título. A corrida foi marcada pelo acidente de Max Verstappen logo nas primeiras voltas, o que provocou uma bandeira vermelha e a interrupção da prova por cerca de 20 minutos. O brasileiro Gabriel Bortoleto, da Audi, teve problemas no início e se recuperou durante a corrida, mas terminou na 13ª posição. O GP também marcou a despedida do circuito de Zandvoort do calendário da Fórmula 1. 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Daqui a pouco tem mais uma Atualizando.
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0: 6,39.
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0: Positividade FM 104.5. Essa foi a Sabrina Carpenter. Espresso. Teve também Paralamas do Sucesso, Lourinha Bombril e o Tio Andy of Harlem. 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Tem uma agora.
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0: Positividade FM 104.5, Spice Girls, Wanna Be, George Michael, Faith, Rodrigo Santos e Paula Toller, regravação de Como Uma Onda.
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0: 9:32. Bom dia!
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0: 139.
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0: Running. Positividade FM 104.5. Let's get started. Black Eyed Peas. Lobão, essa noite não. Essa noite não. Maroon 5, She Will Be Loved. São 9 horas e 47 minutos. Phil Collins. Musicão. É com a gente.
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0: Pode deixar seu rádio aqui que ele continua muito

Positividade FM 104.5 e pra fechar, Taylor Swift, Shake It Off, Caetano Veloso sozinho, versão remix, e Phil Collins, Easy Lover. 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Janice Jane de Oliveira Reis, final telefone 3383. 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Obrigado pela companhia. Abraço aqui do Carlos Alberto.

0: 7 da manhã a gente se fala mais. Já já tem Marcos Vinícius Moreno e o seu rádio continua muito bem sintonizado. 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
0: 10 em ponto.

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Positividade FM, The Pretenders, Back on the Chain Gang. Teve o Rapa, O Que Sobrou do Céu, Tears for Fears, Break It Down Again, White Snake, Love Ain't No Stranger, só musicão. Bom dia, dia bom, segunda-feira, 24 de agosto, tudo bem? Aqui é o Marcos Vinícius Moreno, 20 graus fazendo agora nas imediações da Avenida Abelardo Bueno, friozinho, chuvinha e aquela energia boa de sempre aqui da Positividade. Tenho certeza que vai ser uma semana maravilhosa pra você e vamos acreditar sempre, pensamento positivo, tá? 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São 10h21, ótimo dia pra você. 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

0: com Positividade FM, Lulu. Toda forma de amor, The Calling, Wherever You Will Go. E vem aí, meu amigo Marco Vitale, com mais um Positive Cast pra você aqui na Positividade FM. Segura aqui, ó.
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2: Ao completar 20 anos de atuação, o Instituto Percepções celebra também uma parceria que acompanha sua própria história, o trabalho desenvolvido ao lado do Instituto Viva Vôlei e da CBV, Confederação Brasileira de Voleibol. São duas décadas de atuação conjunta na inclusão de crianças e adolescentes com deficiência, transtornos ou necessidades específicas de inclusão, dentro de um dos maiores projetos socioesportivos do país. O Viva Vôlei possui núcleos em diferentes regiões do Brasil e oferece aulas gratuitas de voleibol para crianças e adolescentes de 7 a 14 anos. Mais do que ensinar voleibol, o projeto promove convivência, desenvolvimento, respeito às diferenças e oportunidades para milhares de alunos e suas famílias. Nesse trabalho, o Instituto Percepções apoia a inclusão socioesportiva dos alunos com deficiência ou transtornos, por meio de anamneses realizadas por sua equipe de psicólogos e da orientação aos professores, assistentes sociais e equipes dos núcleos. Esse acompanhamento fortalece práticas mais acessíveis, acolhedoras e seguras, contribuindo para que cada aluno possa participar das atividades, contando com a compreensão e atendimento de suas necessidades específicas de inclusão. Gustavo Toroca, presidente do Instituto Viva Vôlei e vice-presidente da Confederação Brasileira de Voleibol, participou de uma entrevista no Positivecast Transformação e que está disponível nos canais da Positividade FM no YouTube. Vale a pena assistir e conhecer melhor como o Viva Vôlei transforma vidas por meio do esporte, da inclusão e da responsabilidade social. Eu sou o Marco Vitale e esse foi mais um Positivecast Transformação aqui na Rádio Positividade FM 104.5.
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3: Micro e pequenas empresas que pretendem ingressar no Simples Nacional em 2027 terão que antecipar o planejamento. Pelas novas regras do Comitê Gestor do Simples Nacional, o pedido deverá ser feito entre 1º e 30 de setembro de 2026. Até então, a opção ocorria em janeiro. A mudança faz parte da adaptação do regime à reforma tributária com a inclusão do IBS e da CBS. As empresas poderão desistir da opção até 30 de novembro. Já o calendário do MEI não foi alterado e a adesão ao MEI continua prevista para janeiro. A orientação é avaliar previamente os impactos dos novos tributos e também as condições da empresa para o próximo ano. E a Rede Municipal de Saúde do Rio registrou uma queda de 32% no número de nascimentos em 10 anos. Segundo dados da Secretaria Municipal de Saúde, foram cerca de 53 mil nascimentos em unidades municipais em 2015, contra aproximadamente 36 mil em 2025. A redução é ainda maior entre adolescentes. Os partos de jovens de 15 a 19 anos caíram 62% no período. Ao mesmo tempo, aumentou a participação de mulheres que têm filhos depois dos 25 e dos 35 anos, indicando um adiamento da maternidade. A secretaria relaciona a mudança a fatores como maior acesso à informação, contraceptivos, permanência nos estudos e busca por estabilidade profissional e financeira. 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Daqui a pouco tem mais uma atualizando.
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0: Coldplay, Clocks. É só música boa. Essa é a positividade, a sua rádio preferida. Aqui é o Marcos Vinícius Moreno. Daqui a pouquinho tem mais música, hein? Aguenta aí.
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0: Faltando um minutinho para as 11. Bom dia.

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0: 101.5 Positividade FM, cara, essa versão de Índios, versão acústica, né? Da Legião Urbana é boa demais, fala sério. Teve Sugar Ray, When It's Over, Montel Jordan, This Is How We Do It. E logo mais o PH recebe a partir das 18 horas Ricardo Leite, designer que assinou capas de discos pros Paralamas, Legião, que eu acabei de tocar agora, Biquíni, Lulu Santos, Ed Mota, Tim Maia, Zé Ramalho e centenas de outros artistas. É quadrinista, autor da graphic novel Em Busca do Tintim Perdido. É nessa segunda, logo mais a partir das 18 horas, com transmissão pelo canal @360 Positividade do YouTube. Você não pode perder. Agora 11:21.
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1: 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Aposentados e pensionistas do INSS que não possuem biometria facial cadastrada nas bases do governo voltaram a poder contratar empréstimos consignados. A autorização pode ser feita pelo aplicativo Meu INSS, utilizando dados bancários. A mudança entrou em vigor após a publicação de uma nova instrução normativa. Para reforçar a segurança, o beneficiário precisa autorizar expressamente a operação pelo aplicativo e o banco terá até 20 dias para confirmar a transferência do contrato. O desconto do benefício só poderá ocorrer após o envio da documentação exigida ao INSS. A autorização por telefone ou gravação de voz não será aceita. A modalidade Meu INSS Vale Mais, de antecipação de até R$150, continua suspensa. A Marinha do Brasil emitiu um alerta de ressaca para a orla do Rio de Janeiro, válido a partir das 6 da manhã desta segunda-feira até as 3 da tarde de quarta-feira. Nesse período, as ondas podem chegar até 3 metros de altura. A recomendação é evitar o banho de mar, esportes aquáticos e a navegação, além de não permanecer em pontos próximos ao mar, onde exista risco de ser atingido pelas ondas. O Centro de Operações e Resiliência também orienta ciclistas a evitar trechos da ciclovia que possam ser alcançados pela água. A semana começa com tempo nublado, chuva e temperaturas mais baixas, com mínima de 14 graus na segunda e na terça-feira. 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Daqui a pouco tem mais uma atualizando.
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5 Positividade FM, Level 42, Lessons in Love, Isabela Quero Ser Feliz, Andrew Donalds, Michelle. E quem tá levando o kit Positividade FM com copo, chaveiro, abridor de lata e garrafa, mais adesivos exclusivos é Luzia. Luzia e Luísa são parecidos, né? Luzia Alves, final do telefone 6798, se deu bem. E tem 5 dias úteis a partir da próxima semana para pegar seu prêmio entre 14 e 19 horas na rua Vitor Civita, 66, bloco 5, loja 101, barra Olímpica. Tá bom, ô Luzia? Nossa equipe de promoção vai entrar em contato pelo WhatsApp. A partir de agora tem par de ingressos para assistir qualquer filme em cartaz na rede UCI de cinemas. 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Daqui a pouquinho tem o resultado. 21981281045. Aqui é o Marcos Vinícius Moreno. Daqui a pouquinho tem mais música.

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Sting e o remix de If You Love Somebody, Set Them Free. Teve Madonna Music, Simply Red, Never, Never Love, Cazuza, Solidão Que Nada. 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Agora meio-dia 18, Léo Jaime, chega aí!

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3: O governo do estado do Rio de Janeiro fechou um acordo com o BNDES para renegociar cerca de 8 bilhões de reais em dívidas. A medida deve reduzir o valor anual pago pelo estado em juros e amortizações de aproximadamente 600 milhões para 360 milhões de reais, uma economia estimada em 242 milhões por ano. O passivo inclui 6 bilhões e 100 milhões de reais relacionados à construção da linha 4 do metrô e outros 1 bilhão e 900 milhões referentes a investimentos no sistema de trens metropolitanos. A renegociação faz parte da reorganização das contas do estado após a adesão ao PROPAG, Programa de Pagamento das Dívidas Estaduais. Segundo o BNDES, o acordo também pode abrir espaço para novos financiamentos, incluindo para a expansão do metrô até a Praça 15. Durante o Agosto Lilás, mês de conscientização e enfrentamento à violência contra a mulher, cartórios oferecem ferramentas que podem ajudar na preservação de provas de ameaças, perseguições e ofensas, inclusive na internet. Uma delas é o INOT Provas, disponível na plataforma e-Notariado, que permite registrar mensagens, páginas de sites e publicações em redes sociais com autenticação digital da data e do conteúdo coletado. Outra opção é a ata notarial, na qual o próprio cartório documenta e descreve determinado fato, conferindo fé pública ao registro. As ferramentas podem ser utilizadas para preservar evidências que, eventualmente, sejam apresentadas na defesa dos direitos da vítima. O provimento 222 de 2026 da Corregedoria Nacional de Justiça também reforçou medidas de proteção contra a violência patrimonial e estabeleceu cuidados para garantir atendimento reservado e seguro às mulheres. 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Daqui a pouco tem mais um Atualizando.
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0: FM Harry Styles, As It Was, All Saints Under the Bridge. E daqui a pouquinho tem mais música pra você aqui na Positividade, hein?
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0: Faltando

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FM, Aerosmith, Jenny's Got a Gun, teve The Weeknd, Blinding Lights, ainda Djavan, Sina ao vivo, legal essa versão, né? 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Então manda pra gente o WhatsApp aqui para concorrer, o resultado sai daqui a pouquinho, tá? 21981281045. Positividade, Tony Braxton, cara, adora essa música.

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1: 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A Prefeitura do Rio anunciou um novo plano de mobilidade para Santa Cruz, com mais de 70 quilômetros de intervenções viárias e investimento inicialmente estimado em R$ 443 milhões. O projeto prevê novos acessos, viadutos, rotatórias, ciclovias e mudanças na circulação de veículos pedestres e também do BRT. A partir dessa segunda-feira, 115 novos ônibus começam a circular na região, atendendo 11 linhas com mudanças de itinerário em 5 delas. Os veículos terão ar-condicionado, tomadas USB, GPS e equipamentos de acessibilidade. O plano também inclui um novo binário no centro de Santa Cruz e um terminal do BRT, com investimento de R$ 73,7 milhões, previsto para ser concluído no segundo semestre de 2027. E o governo do Rio de Janeiro está com inscrições abertas para 2 editais que vão selecionar 2 pontões e 44 pontos de cultura em todo o estado. Ao todo serão destinados R$ 13,6 milhões por meio da Política Nacional Aldir Blanc. Os pontões receberão R$ 800 mil por ano durante 3 anos, enquanto cada ponto de cultura selecionado terá direito a R$ 200 mil. Podem participar instituições sem fins lucrativos, com CNPJ, certificadas pelo Ministério da Cultura e com pelo menos 3 anos de atuação. As inscrições para os pontões vão até 9 de setembro e para os pontos até 10 de setembro. Os projetos devem promover formação, atividades culturais e articulação entre iniciativas. A prioridade inclui ações em regiões de maior vulnerabilidade social. 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Aproveite, daqui a pouco tem mais uma atualizando.
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101.5, Positividade FM, Neo, Sexy Love, Fugis, Kill Me Softly. E quem tá levando um par de ingressos para assistir qualquer filme em cartaz na rede UCI de Cinemas é Creuza Cajueiro, final do telefone 1707. Creuza, se deu muito bem, a nossa equipe de promoção vai entrar em contato pelo WhatsApp, tá bom? Tô indo nessa, daqui a pouquinho Vanessa Victorino na área. Uma ótima semana para você, um abraço aqui do Marcos Vinícius Moreno, amanhã 10 da manhã, tô de volta se Deus quiser, valeu!

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0: Positividade FM 104.5. Boa tarde, segunda-feira, 24 de agosto. Um frio.
1: Meu Deus, que frio.
0: Até quarta frio, hein? Então vambora, não vamos pensar não, porque o frio, ó. O frio deixa a gente, né, vontade de comer mais, vontade de ficar deitado na cama, mas nada disso. Vambora fazer acontecer, semana começando, muita coisa pra fazer. Ia falar que é a última semana de agosto, não é? Mas segunda, porque segunda-feira que vem ainda é agosto, então penúltima semana. Vamos fazer porque dá tempo ainda. Comigo, Vanessa Victorino, até às 6 da tarde, noite. Acabou a informação, promoção. Já sabe como é que funciona aqui na Positividade. Às 5h30 tem Alexandre Araújo com Esporte com Positividade. Pra começar, tem um voucher no valor de R$100 da Parmê. Esse tempinho, uma pizza. Ai, que delícia. Manda mensagem então no WhatsApp. 21-DDD-98128-1045. Tô esperando você por lá, são 2h17. Vambora, hein? Boa tarde.

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3: Um projeto de lei em análise na Câmara Municipal do Rio propõe que o VLT e futuros sistemas municipais de transporte sobre trilhos possam utilizar energia gerada por painéis solares. A ideia é instalar placas fotovoltaicas em estruturas que já fazem parte da operação, como estações, terminais e pátios, evitando a necessidade de novos terrenos. A energia produzida poderia ser usada na própria rede elétrica dos sistemas, inclusive para movimentar os veículos. O projeto também prevê estudos sobre armazenamento de energia e geração distribuída, além da possibilidade de parcerias com empresas para financiar as instalações. A proposta não obriga a instalação imediata dos painéis. Ela cria uma política de incentivo para que a energia solar seja considerada em futuras expansões, modernizações e novos projetos de transporte sobre trilhos do Rio. Lando Norris venceu no último domingo o Grande Prêmio da Holanda de Fórmula 1 e conquistou a segunda vitória consecutiva na temporada. O piloto da McLaren largou na pole e terminou à frente de Kimi Antonelli, da Mercedes, e George Russell. Antonelli continua na liderança do campeonato, mas vê Norris e outros pilotos se aproximarem na disputa pelo título. A corrida foi marcada pelo acidente de Max Verstappen logo nas primeiras voltas, o que provocou uma bandeira vermelha e a interrupção da prova por cerca de 20 minutos. O brasileiro Gabriel Bortoleto, da Audi, teve problemas no início e se recuperou durante a corrida, mas terminou na 13ª posição. O GP também marcou a despedida do circuito de Zandvoort do calendário da Fórmula 1. 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Contrate já, daqui a pouco tem mais me atualizando.
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0: Positividade FM 104.5, Diana King, eu já volto, já sabe, me espera, boa tarde.
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0: 2:58. Boa tarde.

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0: 6,39.
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Positividade FM 104.5, atenção, trilha diferenciada, já sabe, equipe de promoção da Positividade FM está pelas ruas do Rio de Janeiro neste momento. Está na Avenida Embaixadora Abelardo Bueno, em frente ao número 971, na Barra da Tijuca. 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Bora que a equipe de promoção da Positividade FM está sempre pelas ruas do Rio de Janeiro para colocar muita positividade na sua vida. 3h24.

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1: Ao completar 20 anos de atuação, o Instituto Percepções celebra também uma parceria que acompanha sua própria história, o trabalho desenvolvido ao lado do Instituto Viva Vôlei e da CBV, Confederação Brasileira de Voleibol. São duas décadas de atuação conjunta na inclusão de crianças e adolescentes com deficiência, transtornos ou necessidades específicas de inclusão, dentro de um dos maiores projetos socioesportivos do país. O Viva Vôlei possui núcleos em diferentes regiões do Brasil e oferece aulas gratuitas de voleibol para crianças e adolescentes de 7 a 14 anos. Mais do que ensinar voleibol, o projeto promove convivência, desenvolvimento, respeito às diferenças e oportunidades para milhares de alunos e suas famílias. Nesse trabalho, o Instituto Percepções apoia a inclusão socioesportiva dos alunos com deficiência ou transtornos, por meio de anamneses realizadas por sua equipe de psicólogos e da orientação aos professores, assistentes sociais e equipes dos núcleos. Esse acompanhamento fortalece práticas mais acessíveis, acolhedoras e seguras, contribuindo para que cada aluno possa participar das atividades, contando com a compreensão e atendimento de suas necessidades específicas de inclusão. Gustavo Toroca, presidente do Instituto Viva Vôlei e vice-presidente da Confederação Brasileira de Voleibol, participou de uma entrevista no Positivecast Transformação e que está disponível nos canais da Positividade FM no YouTube. Vale a pena assistir e conhecer melhor como o Viva Vôlei transforma vidas por meio do esporte, da inclusão e da responsabilidade social. Eu sou o Marco Vitali e esse foi mais um Positivecast Transformação aqui na Rádio Positividade FM 104.5.
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3: O Operador Nacional do Sistema Elétrico, ONS, acionou o último domingo o Plano de Gestão de Excedentes de Energia pela segunda vez em 2026. A medida é necessária quando a produção de eletricidade fica acima do consumo e é preciso reduzir temporariamente a geração para manter a segurança do sistema. Segundo o ONS, o cenário foi provocado principalmente pelo aumento da geração de energia solar em pequenos e médios sistemas instalados próximos aos consumidores, combinado à queda da demanda típica dos fins de semana. Como essas instalações estão conectadas às redes das distribuidoras, o operador não tem controle direto sobre elas. Por isso, as distribuidoras foram orientadas a reduzir a geração. O ONS reforça que a medida não significa risco de apagão ou falta de energia, mas justamente o contrário. Há eletricidade em excesso no sistema. E já entra em vigor no Rio a Lei 9.564/2026, que obriga as concessionárias de energia elétrica a vistoriar o medidor antes da mudança de titularidade da conta de luz. A medida busca proteger o novo morador de ser responsabilizado por possíveis irregularidades, defeitos no equipamento ou problemas deixados pelo antigo titular. Caso seja identificado algum problema no medidor, a concessionária deverá substituí-lo antes de efetivar a transferência da conta. Daqui a pouco tem mais me atualizando.
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Positividade FM 104.5, Maroon 5, Payphone. Ó, resultados de promoção? Bora? Vambora. Quem tá levando um voucher no valor de R$100 pra utilizar na Parme? Ai, uma pizza agora, que delícia com esse tempo. Você, tá, Silvio? Final de telefone 0903. Nossa equipe de promoção vai entrar em contato com você através do WhatsApp. Você tem 5 dias úteis a partir da próxima semana pra vir buscar o prêmio no horário entre 14 e 19 horas. Na rua Vitor Civita, número 66, bloco 5, loja Centro, na Barra da Tijuca. Certo? A partir de agora tem um par de ingressos pra você assistir qualquer filme em cartaz na rede ICI Cinemas. 21 do DD 98-128-1045. Já sabe que eu tô lá esperando por você, né? Mas agora, me espera que eu volto já já, são 3h59. Boa tarde.

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Positividade FM 104.5. Will Smith. Seguinte, hoje, hein? Hoje, segunda, nosso querido PH vai receber a partir das 18 horas, Ricardo Leite. Designer que assinou capas de discos para os Paralamas, Legião, Biquíni, Lulu Santos, Ed Mota, Tim Maia, Zé Ramalho e centenas de outros artistas. Rapaz, é muita coisa, né? É quadrinista, autor de graphic novel Em Busca do Tintim Perdido. Então, hoje, tá? A partir das 18 horas, com, claro, transmissão pelo nosso canal do YouTube, @360positividade. Quero encontrar você por lá, hein? No caso, o PH, mas eu também, porque vou estar assistindo. 4h20, boa tarde.

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Positividade FM 104.5 The Rolling Stones. 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Vanessa, como assim? Bora, manda mensagem que já eu libero. 21 da DD 981 28 1045. São 4h53. Boa tarde.

0: Produtividade FM 104.5, Cássia Heller, Lanterna dos Afogados. Eu já volto, me espera aí. Boa tarde.
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0: 5:01, boa tarde.

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2: Olá, uma ótima tarde para você sintonizado aqui na Positividade. Excelente segunda-feira para todo mundo. E a partir de agora você fica muito bem informado comigo, Paulo Matos, com todas as notícias do trânsito em mais uma edição do Atualizando. Falando da Avenida Brasil, o movimento ainda está ruim para quem vai em direção à Zona Oeste da cidade. Lentidão acontece até a altura de Bom Sucesso. O motorista que passa na direção contrária está perdendo um pouco mais de tempo também, sobretudo na região de Irajá. Portanto, a alternativa para o ouvinte ligado aqui na Positividade pode ser a passagem de outras vias. É o caso da Rurano, Leopoldina Rego. Quem chega até mais à frente a região de Bom Sucesso também não vai encontrando lentidão no momento. Linha Vermelha, o movimento está tranquilo. Até na passagem e para a Baixada Fluminense, o motorista vai encontrar um pouco mais de lentidão só no acesso para a Ilha do Governador. A diferença é que vai melhorando, tanto na cabeceira do Aeroporto Internacional e na chegada ao Parque das Missões. 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O Atualizando volta já.
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1: Positividade FM 104.5, Esporte com Positividade. Boa tarde, Alexandre Araújo.
2: Fala, Vanessa, tudo bem? Boa tarde para você, para os amigos ligados aqui na Positividade.
1: Me fala, Botafogo hoje, né?
2: É, hoje tem um fogão. Tem um fogão hoje, Botafogo que vem de derrotas, né, e eliminação. Sim. Vai encarar o Atlético Paranaense, faz um bom campeonato, é o terceiro colocado, comandado o Botafogo pelo Belão, que é o técnico sub-20, tem dois desfalques importantes, mais ou menos, né, que é o Arthur Cabral, atacante, que a galera não é muito fã, não, perdeu um gol feito na última partida.
1: Então.
2: O Arlesson é o outro, o goleiro, que tava vindo muito bem, e acabou se machucando no último jogo do Botafogo. Abriu 15 pontos no queixo.
1: Nossa.
2: Fora da partida, o Gabriel Batista vai ser o titular hoje. E o Kadir deve ficar no ataque. O Botafogo deve jogar com o Gabriel Batista, goleiro, né? O Vitinho, Justino Ferrarese, Alex Telles, o Guinho, Medina, Danilo e Montoro, Danilo Pereira e o Kadir. A boa notícia aí para a torcida do Botafogo é que o Tiquinho Soares tá voltando aí pro fogão. Ele que foi destaque no Botafogo, campeão. Sim. Da Libertadores, né? Uhum. Tava no Santos. Não estava sendo utilizado pelo time da Vila Belmiro e está retornando aí ao fogão. Bom filho a casa torna, né, Vanessa?
1: Sim, vem cá. Você tá feliz, né? Tá feliz? Na verdade, eu vou fazer uma pergunta, eu não vou afirmar, não. Você tá feliz?
2: É, eu tô feliz. Tô feliz por quê? Porque o Fluminense venceu. Né? E quando o Fluminense vence, é sinal que eu estou feliz.
1: Mas, Marcão foi efetivado. Quero saber se isso te traz felicidade.
2: Bom, adoro o Marcão. Sou cara gente boa. Pensa num cara gente boa, é o Marcão. É. Pô, esse cara é demais, merece muito, foi efetivado. Ele que é auxiliar técnico permanente do Fluminense, ele sempre quando precisava de um treinador, acionava o Marcão, que assumia o time, ficava por um período, depois voltava para a função dele, só que agora, depois da vitória sobre o Remo, o presidente foi lá, deu uma entrevista pro time e disse, ó, agora o Marcão vai ser efetivado, será nosso treinador.
1: Bacana, né?
2: Legal, merece, um super treinador, provavelmente no futuro. Ele vai trabalhar com o Thiago Silva, que quer ser treinador, Marcão e Thiago Silva são muito amigos. O Thiago Silva, que joga em campo, mas vem ajudando o Marcão também nessa direção do time.
1: Uhum.
2: É um trabalho já pensando no futuro, essa dobradinha aí, Thiago Silva e Marcão no Fluminense, quem sabe aí em outros times, ou até no próprio Fluminense também, né? E com o Marcão comandando o Flusão, vitória sobre o Remo por 2-1. Kevin Serna entrou no time de novo, fez gol de novo, 3 gols em 3 jogos. Provavelmente vai ser o titular no time, novidade para domingo, atenção, torcida tricolor, o jogo é domingo às 11 da manhã, tá?
1: Rapaz?
2: É, contra o Atlético Paranaense, lá em Atlético Paranaense, jogo lá no Paraná, que é aquele horário mais cedo, né?
1: Bem cedo, inclusive, né?
2: Alguns desfalques aí, o Hércules tá fora, o Samuel Xavier também, Fluminense, Atlético Paranaense, jogaço, porque são as equipes estão disputando aí o terceiro lugar, né? Enquanto Palmeiras e Flamengo disputa a ponta do campeonato, Fluminense e Atlético Paranaense disputam um terceiro lugar.
1: Falando em Palmeiras, o que aconteceu com o Vasco? Meu Deus do céu, Alexandre. Coitado.
2: O Vasco
1: estava
2: embalado, né? Estava embalado, tinha vencido o Olímpia por 4-1.
1: E o primeiro tempo foi bom, né?
2: Foi bom, o jogo estava jogando até razoavelmente bem o Vasco, né? Mas acabou tomando 3 gols em 10 minutos.
1: Rapaz do céu.
2: No final das contas foi 4-1 pro Palmeiras, que segue líder do campeonato, 6 pontos agora na frente do Flamengo.
1: É, né?
2: O destaque foi o Flaco Lopes, que é um baita jogador também, fez 2 gols. Tricolado com o Pedro ali, são os 2 melhores jogadores, eu acho que da temporada, o Flaco e o Pedro. E o Vascão segue sem vencer há 8 jogos no Campeonato Brasileiro.
1: Muito tempo, muita coisa, né?
2: É, muito tempo. O Vasco faz uma péssima campanha. Nos últimos 10 anos, eu acho que é o pior Campeonato Brasileiro do Vasco. E correndo sério risco de ser rebaixado para a segunda divisão. Tem muito jogo, evidentemente, mas o Vasco é o penúltimo colocado. Em contrapartida, né, Vanessa? Tá classificado na Sul-Americana,
1: pois
2: classificado
1: é, né?
2: Na Copa do Brasil. Vai jogar na quarta-feira agora o jogo. O Vasco tentou levar o jogo pro Maracanã, não conseguiu.
1: Desistiu,
2: jogo,
1: né?
2: É, acabou desistindo, vai jogar em São Januário, 9:30 nessa quarta-feira, o jogo de ida, Vasco e Vitória pela Copa do Brasil. Tá bem nesse campeonato, né? Mas o brasileiro tá muito
1: vai
2: mal.
1: Vai entender, né? Vai entender isso, né? Muita coisa de futebol, né?
2: É, e o Mengão, seu Mengão também, né?
1: Fala não, que vai entender, né?
2: Pois é, tava ali na cola do Palmeiras, o Palmeiras venceu, o Flamengo tinha que vencer também, acabou perdendo pro Cruzeiro, naquele confronto, de novo contra o Cruzeiro, o Flamengo eliminou o Cruzeiro nas Libertadores, né?
1: Vai entender também, né?
2: E de novo, né? Vai entender. O Arroio, de novo, fez um gol igualzinho, deixou o Samuel Lino no chão. No outro jogo, o Samuel Lino deixou o outro no chão. Tá? Então, troca de deixar o outro no chão e Flamengo Cruzeiro. O Flamengo podia ter vencido o jogo só no primeiro tempo, mas aí perdeu gol pra caramba também. O treinador disse que foi cansaço mental. Pra abrir cansaço mental aí, não cola, porque o Cruzeiro também tava cansado mentalmente. Então, esse papo, o Flamengo está mentalmente cansado. E o Cruzeiro, não tava?
1: Pois é, gente. Só porque o Flamengo ganhou da outra.
2: Pois é.
1: Todo mundo tá. Tinha que fazer seu trabalhinho de casa e ir lá e ganhar.
2: Exatamente. Perdeu o gol pra caramba. O Cruzeiro foi mais eficiente, principalmente no segundo tempo. Matou a partida. A galera tá pegando no pé do goleiro do Flamengo, né? O Rossi. É, assim como tá pegando no pé do goleiro do Vasco também. O Léo Jardim e o Rossi. São dois aí que estão num momento ruim aí da temporada. E o Flamengo acertou a saída do Alan Santos. Moleque, né? 19 anos, foi pro Benfica de Portugal.
1: Eita.
2: Mas o Flamengo não vai ganhar nada pela transferência.
1: Por que, gente?
2: Mas se vender daqui a alguns anos, se o menino for para outro clube, o Flamengo ganha, tem 50% ainda do jogador. Tá sendo um bom negócio que o Flamengo bota o menino para jogar, né? Vai jogar no futebol europeu. E roda, né? Muito novinho, não tem espaço, né? Tem muito jogador bom no Flamengo.
1: Muito.
2: Então, a molecada acaba ficando sem espaço.
1: Não, deixa, né? O rapaz jogar, né? Deixa seguir o caminho dele.
2: É, segue a vida dele, vai jogar lá fora, no Benfica. E é um ativo legal, né, pro Flamengo, né? Se
1: Sim.
2: vender, vai ganhar um bom dinheiro, né?
1: Tá com pouco o Flamengo, né?
2: É, tem pouco, né?
1: Bora falar do tênis?
2: Tênis, vamos falar do tênis. Porque a gente sempre fala do João Fonseca, né? João Fonseca vai jogar o US Open, que vai começar no dia 30 agora, que é um dos quatro Grand Slams, né? Tem posto de tênis aí. É o Australian Open, US Open, Roland Garros e o Wimbledon. São os quatro principais torneios do mundo, né? Então teremos aí o US Open, só que o João Fonseca, ele desistiu de participar de um torneio de exibição que vai ter aí, antes, né? Até porque ele tá se lesionou, né? No abdômen, lembra? Ele abandonou o torneio. Pra chegar zerado aí no US Open, então vai se preservar, não vai participar dessa exibição, que não vale nada também. Vai descansar, João Fonseca.
1: Vai descansar.
2: Interessa o US Open. E a boa notícia é que a dupla brasileira, o Orlando Luz e o... Orlando Luz é nome de cantor antigo, né? Os cantores antigos.
1: Parece.
2: Anos 50, né? Vamos ouvir agora essa linda
1: canção.
2: Orlando, samba canção, né? E o Rafael Martins, eles venceram aí mais um torneio, já tinham vencido lá em Montreal, e agora venceu em Cincinnati, nos Estados Unidos, dois títulos seguidos aí dessa dupla brasileira que tá aparecendo com uma grande surpresa, grata surpresa nesse ano aí de 2026, no Brasil nunca teve muita tradição em duplas, né?
1: É.
2: Tá vencendo um torneio atrás do outro. Então, parabéns aí pro Orlando Luz, cantor de samba canção, dos anos 50. E o Rafael Matos aí, campeões aí em Cincinnati, nos Estados Unidos, Vanessa.
1: É isso então, né? Bom, então amanhã vamos aguardar com o que vai falar sobre o Botafogo. Ganha ou não? Qual é o teu palpite?
2: Botafogo, Atlético Paranaense. Vou botar sobre o Botafogo hoje. 3-0 Botafogo hoje. 3-0 Botafogo.
1: Tá demais, hein? Tá.
2: Aí segura também, é bom pro Botafogo, minha mulher fica feliz.
1: Isso.
2: Fica feliz, todo mundo fica feliz, torcendo o Botafogo não me xinga também, não
1: deixa
2: de
1: jogar. Vai falar.
2: E ajuda o Fluminense também, que tava disputando diretamente.
1: Ah, tem sempre
2: Paranaense,
1: um mal intencionado você.
2: É.
1: Bom.
2: Tem uma intenção na vida.
1: Amanhã às 8:30 da manhã, você volta com o Carlos Alberto às 5:30 da tarde, espero por você, combinado?
2: Valeu, Vanessa, beijo.
1: Beijo. Até amanhã.
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0: Positividade FM 104.5, fechando Bliss. Resultado de promoção, quem tá levando um par de ingressos pra assistir qualquer filme em cartaz na rede UCI Cinemas, você, Juliana, final de telefone 3595. Ju, nossa equipe de promoção vai entrar em contato com você através do WhatsApp, certo? Ele já chegou, malhou, nadou, pedalou? Não, hoje, neste frio,
1: não, cara, eu pedalei, eu malhei, nadando, nadei, não.
0: É, nesse frio, mais que o maravilhoso, PH, que vai bater um papo agora com o Ricardo Leite. Vou falar uma coisa pra vocês, gente. Me trouxe aqui uns discos, umas capas, que a gente tá todo mundo aqui. É sensacional, né, PH?
1: Sensacional, né, cara?
0: Então já sabe, no ar, aqui agora, quando voltar do break, PH, entra no ar com ele e no nosso canal do YouTube, @360positividade. Você não pode perder.
1: Mas diz o que ele trouxe.
0: Não, vamos deixar o povo curioso, mas tem cada capa sensacional.
1: Só vinil do bem.
0: Gente, é incrível. E cada capa tem uma história, então senta que lá vem história, história das boas, tá? PH já, depois do break, com, batendo esse papo com o Ricardo, e você vai se deleitar com essa conversa, tenho certeza. Volta amanhã, a partir das 2 da tarde, encontra aqui na Positividade. Sou Vanessa Victorini, pra você, 6:02. Boa noite.

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0: Boa noite, Rio! 6:07. Daqui a pouquinho, com Ricardo Leite, o designer. Super premiado aqui na...
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0: Uou! Olha, esse papo vai ser transmitido pelo arroba Positividade 360. Ele que é o autor de capas de discos iradas do rock nacional dos anos 1980. Você não pode perder. Vamos começar com Sheryl Crow. All I Wanna Do.
2: LA.

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3: Atualizando as informações do trânsito para você aqui na Positividade. Agora estou de olho na zona sul da cidade. O movimento permanece complicado. Por enquanto, pelo entorno da Lagoa, Borges Medeiros, o motorista encontra essa dificuldade a partir do trecho do Clube Naval. Também reflete no acesso pela Mário Ribeiro. Tudo isso para quem vai seguir em direção ao centro do Rio. Você que está pela Epitácio Pessoa, panorama não tão diferente assim. Pelo contrário, lentidão também já começa no trecho do corte do Cantagalo. Pela orla está um pouco melhor. Tanto a Delfim Moreira, Vieira Souto, o motorista está encontrando boas condições. Só piora na chegada mais à frente, Avenida Atlântica. Aí sim o motorista encontra dificuldades entre o posto 4 e o acesso para a Princesa Isabel. Em Laranjeiras, Ropeiro Machado. Lentidão também acontece até o Palácio Guanabara, no sentido centro do Rio. Aterro do Flamengo e Seada de Botafogo é uma boa para você que está seguindo pela região. Tudo tranquilo também na chegada ao Trevo dos Estudantes e no acesso para Presidente Antônio Carlos. 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

0: Positividade FM 104.5, Major Tom, Peter Schilling, também Neo, So Sick, teve No Doubt, Don't Speak, Capital Inicial, Música Urbana. Cara, e eu batendo um papo aqui super anos de 1980 com o premiadíssimo Ricardo Leite. Só dá um alô pra galera, Ricardo. Fala qualquer coisinha aqui, rapidinho. Fala aí,
1: pessoal da música. Vocês estão na música, nós estamos aqui vendo capa de disco, cara.
0: Isso.
1: Vai lá no YouTube ver, no YouTube também tem.
0: É isso aí, cara. Olha, o Ricardo é premiadíssimo. Ele é autor das capas mais iradas de discos dos anos 1980. A gente tá aqui mostrando capa de disco que ele fez dos Paralamas do Sucesso. E vem muito mais por aí. Arroba Positividade 360 no YouTube. Vamos lá, cara. Vamos inundar esse canal, que esse papo não tem hora pra terminar.
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0: E a coincidência, hein? Paralamas do Sucesso e Djavan, uma brasileira.

Positividade FM 104.5. Cauli Ray Jameson com Call Me Maybe, os paralamas do sucesso de Javama brasileira. E você no arroba Positividade 360 no YouTube. Estamos com uma live positiva com o premiado designer Ricardo Leite. Ele que é o autor de capas de discos sensacionais. Tem muitas perguntas para você aqui, Ricardo. Já vamos falar aqui. Cara, a gente já falou de paralamas, falamos de biquíni, de Legião Urbana. As capas dos discos mais sensacionais ele que fez. Agora, quer ver? Você vai poder ver as capas. Agora, arroba Positividade 360.

0: atualizando. 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Micro e pequenas empresas que pretendem ingressar no Simples Nacional em 2027 terão que antecipar o planejamento. Pelas novas regras do Comitê Gestor do Simples Nacional, o pedido deverá ser feito entre 1º e 30 de setembro de 2026. Até então, a opção ocorria em janeiro. A mudança faz parte da adaptação do regime à reforma tributária, com a inclusão do IBS e da CBS. As empresas poderão desistir da opção até 30 de novembro. Já o calendário do MEI não foi alterado e a adesão ao MEI continua prevista para janeiro. A orientação é avaliar previamente os impactos dos novos tributos e também as condições da empresa para o próximo ano. E a Rede Municipal de Saúde do Rio registrou uma queda de 32% no número de nascimentos em 10 anos. Segundo dados da Secretaria Municipal de Saúde, foram cerca de 53 mil nascimentos em unidades municipais em 2015, contra aproximadamente 36 mil em 2025. A redução é ainda maior entre adolescentes. Os partos de jovens de 15 a 19 anos caíram 62% no período. Ao mesmo tempo, aumentou a participação de mulheres que têm filhos depois dos 25 e dos 35 anos, indicando um adiamento da maternidade. A secretaria relaciona a mudança a fatores como maior acesso à informação, contraceptivos, permanência nos estudos e busca por estabilidade profissional e financeira. E por hoje é só, a gente fica por aqui com as notícias do Atualizando de hoje. Eu sou Marcos Soares, de volta amanhã, aqui pela Positividade FM, bem cedinho. Boa noite, até amanhã.
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0: Positividade FM 104.5. Desiree, you gotta be. Gotta be. Madonna, La Isla Bonita. Também Marisa Monte, Seu Jorge, Pra Melhorar. E Lulu Jopé, Dance with Me. Gente, estou recebendo aqui o designer premiado, Ricardo Leite. A gente está conversando sobre capas de disco famosas do rock nacional e de outros segmentos que ele fez. Tá lá em @positividade360. Já falamos aqui de biquíni, de de Legião Urbana. Falamos de Ed Mota. E, gente, tem muita coisa mais ainda pra gente falar. Corre lá. Peraí. Ele quer falar alguma coisa aqui.
1: Falamos de Plebe Hood também.
0: Isso, falamos de Plebe Hood. E tem muito mais pra você... Muito mais para você ver e ouvir daqui a pouquinho. Segura aí!
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0: Agora 7:02.

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Town. Vamos de Michael Jackson. Lembrando que a gente está aqui no arroba 360 Positividade. Nós estamos movimentando o YouTube. Arroba 360 Positividade. Compartilhe, ative o sininho. Eu com Ricardo Leite, um dos designers gráficos mais premiados de todos os tempos, que fez capas para Legião, Biquíni, Ed Mota.

Positividade FM 104.5, Legião Urbana, o mundo anda tão complicado. Aliás, a gente... Eu tô aqui com o designer premiado, Ricardo Leite. É ele que fez as capas de discos do Paralamas, da Legião Urbana, né? Eu toquei agora a Legião Urbana. Fez também capa de Lulu, Ed Mota, Tim Maia, Zé Ramalho. Quer ver, quer ouvir esse papo da gente rico? Porque é a história gráfica da música. Tá lá em @360positividade no YouTube. Você escuta a rádio, confere a gente no canal do YouTube. Vai ser maravilhoso. Ative o sininho, se inscreva no canal. Depois você compartilha. É sensacional esse bate-papo e não tem hora para acabar.

Positividade FM 104.5, Jorge Versilo, Mona Lisa, 4.5. Que rádio é essa, gente? Corel Paradise, Swing Out Sister, Breakout, Coldplay, Biba La Vida. Você já sabe que segunda-feira é sempre noite ou dia, enfim, de live positiva. Eu sempre trago convidados ilustres. Hoje eu tô trazendo o Ricardo Leite, autor de capas icônicas de discos do Ed Motta, do Tim Maia, da Legião. Ih, rapaz, o papo tá muito bacana, ele tá mostrando. Vamos passar pro Tim Maia daqui a pouco. Semana que vem vou estar recebendo o Marcelo Mansur, o Meme, o DJ Meme. Então, olha, tá muito movimentado isso daqui. Mas vamos voltar. @360positividade é pra curtir a gente no YouTube. Comenta aqui, tá vendo? Comenta lá no YouTube que a gente lê o seu comentário. Estamos te esperando lá. Você assine o canal, se inscreva no canal, ative o sininho e essas coisas básicas. Vamos de YouTube agora.

0: Baker Street. Titãs, Flores, Amy Winehouse Rehab. E vamos encerrar agora a nossa entrevista com o Ricardo Leite, um capista que fez as capas mais sensacionais de discos, como por exemplo Ed Motta, Tim Maia, Zé Ramalho. Tamo lá no @360positividade. Vai lá, se inscreva no canal, ative o sininho, muito importante. Depois compartilha essa entrevista e vamos pro último momento. Ele vai... Peraí, ele quer pedir um negócio aqui rapidinho. Calma.
1: Fala. Canal também?
0: Pode falar, cara.
1: Então, minha gente, que vocês estão aí só no áudio do rádio, eu tenho um canal que eu conto as histórias todas.
0: Fala.
1: Com muito mais detalhe até do que eu tô mostrando aqui, mas olha, vale a pena entrar lá. Se chama, vai no YouTube, @papocomleite, tudo junto, @papocomleite. Ativa o sininho, se inscreve, vai me dar uma força enorme.
0: Maneiro! Vamos encerrar aqui, né? Ainda não encerrou, faltam uns momentos.

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Positividade FM 104.5. A gente foi aí de Big Mountain, Let's Stay Together. Uma que você curtiu muito com a Tina Turner. Teve Journey, Don't Stop Believing, The Strokes, You Only Live Once, Cássia Eller, Malandragem. 104.5, atenção galera, sexta, 28, 9h30, tem showzaço com John Secada e Marina Elali no Qualistate. 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Vamos de Skank, a balada do amor inabalável, nessa segunda, 24 de agosto de 2026. Frio no Rio de Janeiro, chovendo em alguns pontos da cidade, já choveu por aqui, 8h23. Vamos nessa, galera.

Positividade FM 104.5. Britney Spears, Oops, I Did It Again. Monaco, What Do You Want From Me. Teve Peter Tosh, um clássico. Johnny B. Good, que o Cidade Negra também gravou. Skank, Balada do Amor Inabalável. 8h39, Kid Abelha. Por que não eu? Por que não a positividade?